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0: a transformação realizada por el Espírito de Deus adentro do ser humano não se baseia em momentos. Houveram momentos felizes em sua vida, que lamentavelmente se perderam em meio a tanta frustração e decepção. Pero quando o Espírito de Deus se estabelece sobre uno, mesmo em meio às dificuldades, a alegria é completa, a felicidade é verdadeira, não baseada em circunstâncias ou situações, pero baseada na promessa divina que hace com que aqueles que crescendo lo priorizem e lo busquem sejam saciados em seu íntimo por essa plenitude divina, por essa presença santa. Este domingo, em la concentração de fé, família e Espírito Santo, ademais do clamor que se hará em favor da Sagrada Família, estaremos invocando ao Espírito de Deus. Estaremos, por meio da fé, tomando possessão desta plenitude divina, que sanará no mais íntimo de sua alma, que gerará no mais profundo de seu ser, e através desta plenitude sagrada, sua vida já não será a mesma. Este domingo, aunque tengamos reunião 7 da manhã, caso trabalhe por la manhã às 6 da tarde, pero em especial às 9:30 da manhã, la plenitude de Deus materializada através do Espírito Santo sobre sua vida em todas as áreas, em todos os sentidos. Eu tenho listo me basso com água. Oraremos a hora em seu favor e tenha-lo por seguro que la obra do Espírito de Deus completa sobre sua vida hará com que haja um antes e um depois. É momento de oração, vamos falar com Deus.
1: Prepare um vaso com água. É momento de oração.
0: Oh Deus, em nome de Jesus, lo invocamos através desta oração. Oração que eleva a fé desta pessoa a ti e que hace o poder dele, Senhor, volver-se a esta criatura que por meio dela fé lo invoca. Que todas as forças malignas que han roubado a paz desta persona sejam vencidas e destruídas. Que todas as forças del mal que esclavizam esta persona em meio a esta batalha espiritual, que seus espíritos opressores, que estas forças contrárias, que estas plagas satânicas sejam completamente destruídas. E que o Senhor venha a manifestar-se de uma maneira grande, poderosa, extraordinária e sobrenatural. El água que consagramos a ti por fé se converte em uma santa medicina, que cura o corpo, que libera a alma, que transforma essa família, que endereça os caminhos e que realiza a obra de tu Espírito em lo mais íntimo desta criatura, para que uma vez que esta pessoa chegue a sua casa e através dela fé tome a atitude correta, esse câmbio se materializa em todos os sentidos. Seja esta água a santa medicina, seja a vida desta pessoa envolta por seu poder, sejam os males espirituais destruídos e vencidos, e que a partir de agora o milagre se estabeleça. Assim determinamos, e com a certeza que fomos ouvidos e atendidos por ti, lhe agradecemos em nome de Jesus. Amém. E graças a Deus, bebamos com fé da água.

graças a Deus. Esta oração ha sido o primeiro passo. E a hora que você já sabe o que fazer, tome a decisão correta. Catedral de Minha Família em Salto, Caju Uruguai, 1529. Estaremos esperando por você e sua família, com a plena convicção que a transformação se hará realidade.